0: Ministros foi sempre na linha. Rapaz, melhor não, viu? Melhor não. Melhor não se aliar com o Flávio. É meter todo mundo na cadeia.
1: É isso, é claro. A nota traz mais detalhes. A nota da Malu Gaspar diz. É porque a nota é bem mais longa, eu só coloquei isso daqui. Porque eu queria falar sobre outras coisas, né? Não, não, nem vai dar tempo no final do dia. A nota diz que a turma do União Brasil, a turma do Republicanos, tá aí já com o alvo nas costas, naquele inquérito das emendas. Hã? Fora o PP, né? Aí tu sabe, vai que Flávio Dino resolve acelerar. E quem já tinha comentado sobre isso foi o Otávio Guedes. Ó, eu não vou lembrar qual foi o dia que a gente. Deixa eu ver se eu encontro aqui o dia que a gente comentou sobre isso. 26. Foi dia 25. Dia 25. Vou dar play aqui no áudio enquanto eu procuro o vídeo. Ó.
2: E isso é um pedido de arrego, tanto do Ciro Nogueira quanto do Rueda. Eles acreditam que,
1: Ó.
2: ficando neutro no primeiro turno,
1: Ficando
2: a
1: neutro.
2: Polícia Federal não vai, avançar as investigações sobre Banco Master, máfia do combustível. Tem um monte de pepino aí, né? Um monte de investigação correndo. E a classe política acredita, você conversa, eles acreditam não só que o STF é um partido político, como a Polícia Federal também. Eles acreditam nisso, eles falam abertamente. Eles acreditam que se cair na mão de um ministro que é ligado, que é próximo a Lula, o Lula vai interferir. Eles acreditam que o Lula liga para o Andrei e manda ter ou não ter operação. Então, esse é o quadro de Brasília. Esse é o pensamento do mundo político. E isso influencia muito mais do que qualquer outro elemento de articulação. Lógico, o Centrão, como a Ana frisou, ele está respeitando a sua natureza, porque o Flávio Bolsonaro hoje tem menos perspectiva de poder que tinha 5 meses atrás, né? Então, o Centrão confirma a sua vocação. O Centrão também hoje não depende mais tanto de quem é o dono da caneta, ele tem as emendas dele. Isso mudou completamente a dinâmica de poder. Hoje o Centrão consegue ficar muito mais free, solto, livre, leve, solto do que antigamente. Ele não precisa do ministério para fazer dinheiro para suas campanhas, mas eu acredito que basicamente é porque a classe política acredita que o Lula manda na Polícia Federal.
1: Tá vendo aí? A gente falou isso no episódio 2464, 6 vídeos atrás. Hoje é o 2470. Ou é 71? Não, 70. É vídeo, viu? Eita, tá chegando em 2500. Tá chegando em 2500. Eita, já já bate 3000. Mais uns 2 anos aí, a gente bate 3000. Tá aí. Tá aí. Eu deixo até de sugestão, sabe? Utopia, né, gente? Tu já pensou? É porque a turma da direita é a espiral do silêncio. É pra sabotar o Flávio. Mas tu se já imaginou se a gente tivesse vivido de volta ao passado, na época que a direita lutava por princípios e valores, que as pessoas realmente lutavam pela liberdade, denunciavam os abusos. Tu já pensou se fosse isso? Tu já pensou se as pessoas pegassem, ó, essa matéria da Malu Gaspar, colocasse a data e depois pegasse o comentário do Otávio Guedes, que eu só acabei ouvindo isso porque a Yara postou no Twitter, obrigado Yara, no dia 24 de julho. E pegar a Globo denuncia, Globo denuncia, ó, sugestão bem quiser, ó. Globo denuncia interferência para sabotar o Flávio, tá aí, aí junta com vídeo, você já tem toda uma história para contar aqui. É verossímil, né, essa história. Você pode fazer um compilado de coisa. Depois você bota ali a fala do Caio Junqueira. Você bota o final ali do William Vac, que é só contra uma campanha. Ah, velho. Não é difícil não montar um vídeo assim, sabe? De verdade, velho. Não é difícil. Não é difícil contar essa história. E os marketeiros até saíram já, né? Eu queria muito falar sobre os marqueteiros, mas vou falar isso hoje. Não, mas só para avisar, né? Os marqueteiros saíram. Eu disse para vocês que talvez pudéssemos ter boas notícias no dia primeiro. Chegou antes. Graças a Deus foram embora. Aí agora eu quero ver com que cara o Rogério Marinho
0: Vai abrir a boca pra falar que quem criticava é porque queria espaço na campanha, BBB. Eu só não tenho espaço nenhum na campanha, Rogério. Não falo com ninguém, tô aqui de boa na minha. E aí? Vai pedir desculpa? Mas isso é papo pra amanhã, viu?

0: teu espaço no Logampanha, Rogério. Não falo com ninguém, tô aqui de boa na minha. E aí? Vai pedir desculpa? Mas isso é papo pra amanhã, viu? Lulinha, Jax Master e segura essa bomba. Interferência jurídica pra sabotar a chapa do Flávio e retirar tempo de TV, né? Fora a estrutura. Eu fico por aqui, se guarda meu trabalhinho, quiser me ajudar um pouco mais, pode se tornar membro do canal. Tem um Tony Valeu, tem um Patreon. Na descrição tem um Atlas Brasileiro, kimpay.com.br. No mais, vejo vocês amanhã. Tamo juntos. Falou, pessoal. Fui!
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Um velho mestre caminhava com seu discípulo. Eles passaram por uma cidade com uma fama onde as pessoas faziam os mais perversos atos. Matavam, roubavam, estupravam, ofendiam e muito mais. Por fim, os dois conseguiram passar por ela sem ser incomodados. E ao chegarem ao topo de um monte, já distante da cidade, o discípulo disse: "Mestre, fico feliz de ter seguido o caminho da luz. Vejo aquelas pessoas como são ruins. Sou grato de não ser como elas." O mestre olhou para ele serenamente e após alguns instantes disse: "Você se considera melhor do que elas por isso?" O discípulo confirmou com a cabeça: "Claro, mestre, eu sigo o caminho do bem. Não há como me comparar com elas. Deus um dia deverá condená-los pelo que fazem." Então o mestre calmamente tirou de dentro de sua túnica uma pedrinha e a sujou de lama. Depois disse ao seu discípulo: "Isso que tenho aqui é um diamante que eu estava pensando em dar a você, mas acho que você não o quer mais." O discípulo, de olhos arregalados, indagou: "Mas por que não, mestre? Porque esse diamante agora está sujo de lama." "Mestre, mestre, por favor, mas mesmo sujo de lama, esse diamante não perdeu o seu valor." O mestre então, sorrindo, respondeu: "Assim, por mais que uma pessoa se afunde no lamaçal dos enganos, não perde o valor divino que sua alma tem." E o discípulo compreendeu que nossos erros não definem o que somos e nem nos tornam melhores ou piores que os outros. Pense nisso, tire suas conclusões e caminhe. Viva com muito mais qualidade.

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1: 9:50.
2: Glória a Deus. Aleluia, glória a Deus, nossa redenção em Cristo Jesus. Romanos 8:28-30. Fala, sabemos, pois, que todas as coisas cooperam para o bem daqueles que amam a Deus, que são chamados segundo o seu propósito. Vamos cantar o propósito de Deus. Aleluia.

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1: 10 horas.
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3: Bilhões de reais continuam esquecidos em bancos e outras instituições financeiras à espera dos verdadeiros donos. Segundo o Banco Central, ainda há cerca de 6,2 bilhões de reais disponíveis para pessoas físicas e empresas resgatarem. Esses valores podem ter origem em contas encerradas, tarifas cobradas indevidamente, consórcios ou outros recursos que ficaram parados ao longo dos anos. Em muitos casos, o titular nem sabe que tem dinheiro a receber. A consulta é gratuita e deve ser feita exclusivamente pelo sistema oficial do Banco Central, usando o CPF ou CNPJ. Mesmo que o valor seja pequeno, vale a pena conferir. Afinal, milhares de brasileiros ainda têm dinheiro esperando para ser resgatado. Eu sou Kleber Salles e volto daqui a pouco com mais informações para você aqui no nosso Repórter Destaque.
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1: 10:10.
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4: Uma pesquisa internacional trouxe uma nova esperança para quem convive com o diabetes tipo 1. Cientistas estudam uma técnica que pode ajudar o organismo a voltar a produzir insulina de forma natural, reduzindo a dependência do tratamento diário. A estratégia utiliza células-tronco para criar novas células produtoras de insulina. O diferencial é que elas passam por modificações para ficarem menos visíveis ao sistema imunológico, diminuindo o risco de serem destruídas pelo próprio organismo. Os estudos ainda estão em fase de avaliação para confirmar se o tratamento é seguro e eficaz em seres humanos. Se os resultados forem positivos, a técnica poderá representar um passo importante rumo ao que os especialistas chamam de cura funcional do diabetes tipo 1, melhorando a qualidade de vida de milhões de pessoas. Eu sou Kleber Salles e volto daqui a pouco com mais informações no seu rádio. Fique ligado.
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0: CCEP-FM informa a hora certa.
1: 10h20.
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4: A preocupação com a segurança digital passou a influenciar de forma inédita a decisão de muitos pais brasileiros sobre o uso de celulares pelos filhos. Dados da PNAD Contínua, divulgada pelo IBGE, mostram que, pela primeira vez desde 2016, caiu o número de crianças de 10 a 13 anos que possuem aparelho próprio. Em 2025, 55,2% das crianças dessa faixa etária tinham celular, uma redução de 1,5 ponto percentual em relação ao ano anterior. O principal motivo para adiar a compra passou a ser a preocupação com privacidade e segurança, apontada por 32% dos responsáveis, um crescimento de quase 8 pontos percentuais em apenas um ano. A mudança representa uma inversão importante. Em 2022, o principal motivo para não comprar um celular era o preço do aparelho. Hoje, as preocupações com segurança digital lideram a lista, impulsionadas pelo aumento dos debates sobre redes sociais, golpes e exposição na internet. O IBGE destaca ainda que a queda aconteceu apenas entre crianças de 10 a 13 anos. Nas demais faixas etárias, o uso de celulares continuou crescendo. Termina aqui mais uma edição do Repórter Destaque. Com a apresentação e a produção de Kleber Salles, o Repórter Destaque volta na segunda-feira. Um grande abraço para você e um ótimo fim de semana.
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1: O câncer de pele é o mais frequente no Brasil e corresponde a quase 30% de todos os tumores malignos registrados no país, segundo o Instituto Nacional de Câncer. São mais de 180 mil novos casos todo ano. O tipo não melanoma apresenta altos percentuais de cura se for detectado e tratado precocemente. Já o câncer de pele melanoma, que tem origem nos melanócitos, células produtoras de melanina, substância que determina a cor da pele, tem maior chance de metástase. A dermatologista Adriana Valarinhos alerta: preste atenção na sua pele e procure um médico especialista caso encontre uma lesão suspeita. E desde cedo, proteja-se.
2: É muito importante que, ao primeiro sinal de alguma lesão, uma lesão que não está

0: suspeita. E desde cedo, proteja-se.
1: É muito importante que ao primeiro sinal de alguma lesão, uma lesão que não está cicatrizando, faça um autoexame na sua casa, peça para alguém examinar suas costas se você tem alguma lesão. Então, no primeiro sinal, procure um médico dermatologista. Como prevenir o câncer de pele? Filtro solar. Filtro solar é indispensável na prevenção do câncer de pele. Lógico, além de chapéu, viseiras, roupas que tenham proteção UV, que isso hoje é muito comum no mercado, camisetas, calças, bonés, chapéus, todas com proteção ultravioleta para a luz do sol. E, lógico, nos horários de pico, não ficar exposto. Que horário é esse? Das 10 às 4 da tarde. Nesses horários, tentar sair do sol. E lembrar sempre, reaplique o filtro solar a cada 2 horas, mesmo usando filtros que prometam uma proteção maior. Se você ficar muito dentro d'água, tem que sair e reaplicar.
0: De Brasília, Rodrigo Santos.

Ouça-me. Em tudo nessa vida é necessário equilíbrio. Concorda comigo? Às vezes parece até que estamos lá em cima, naquele trapézio, equilibrando entre um e outro aparelho. Acredito que viver é manter o equilíbrio. Equilíbrio entre ser alegre e não muito extrovertido. Sincero, sem machucar os outros. Ser firme nas ideias, sem arrogância. Ser humilde e não submisso. Ser rápido e não precipitado. Ser despreocupado e não descuidado. Ser amoroso e não apegado. Ser pacífico e não passivo. Devemos buscar o equilíbrio entre ser disciplinado, mas não rígido. Ser flexível e não frouxo. Ser comunicativo e não pegajoso. Ser obediente e não cego. Ser doce e não meloso. Ser moldável e não tolo. Ser introspectivo e não mentalmente isolado. Devemos manter o equilíbrio entre ser determinado e ser teimoso. Ter coragem e não agressividade. Em tudo é necessário equilíbrio. E as pessoas mais equilibradas que já passaram por esse mundo conseguiram isso graças à fé em Deus e o amor ao próximo. Isaías 54, verso 10, ensina: embora os montes sejam sacudidos e as colinas sejam removidas, ainda assim a minha fidelidade para com você não será abalada, nem será removida a minha aliança de paz. Diz o Senhor que tem compaixão de você. Ouviu? Que o Senhor nos dê a sua bênção.

Até quando acometereis um homem, todos vós, para o derrubar? Como parede inclinada, como cerca prestes a cair. Eles só pensam em derrubar-me da minha dignidade. Amam a mentira, com a boca abençoam, mas no coração amaldiçoam.

Conta-se que na Índia um soldado foi à biblioteca. O livro que ele queria estava na prateleira mais alta. Quando estendeu a mão para alcançá-lo, sentiu uma picada. Puxou o livro e caiu de lá uma cobra pequena cuja picada era muito venenosa. O soldado mais do que depressa pôs o calcanhar sobre a cabeça da cobra e a matou. Mas a mão inchou e ele quase morreu envenenado. Existem muitos livros, revistas, sites com outro tipo de veneno. Eles podem fazer adoecer a nossa mente, podem matar a nossa vida com Deus. Pois se soubéssemos que havia uma cobra dentro de um livro, não íamos querer sequer colocar a mão nele. A grande maioria, em função da vida agitada que leva, não filtra as informações que estão sendo armazenadas lá no cérebro. Faz as coisas por hábito, costume, imitação, ou porque todo mundo faz e pronto, sem se dar conta de que aquelas informações vão determinar o que vai pensar. As nossas ações sempre vão determinar os resultados. A mente, além de protegida, deve ser muito bem cuidada para que nenhum pensamento mau e nenhuma inclinação das trevas venha ter poder para derrotar a pessoa. Devemos estar sempre vigilantes, colocando em nossa mente coisas boas que nos fortalecem, edificam e nos levam para mais perto de Deus a cada dia. A única maneira da mente ser renovada é quando deixamos a palavra de Deus limpar as coisas que o mundo coloca nela. A Bíblia diz: finalmente, irmãos, tudo que for verdadeiro, tudo que for nobre, tudo que for correto, tudo que for puro, tudo que for amável, tudo que for de boa fama, se houver algo de excelente ou digno de louvor, pensem nessas coisas. Filipenses capítulo 4, verso 8.

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Há no coração do ímpio a voz da transgressão. Não há temor de Deus diante de seus olhos, porque em seus olhos se lisonjeia. Até que a sua iniquidade se descubra ser detestável. As palavras da sua boca são malícia e engano. Deixou de entender e de fazer o bem. Maquina a transgressão na sua cama. Põe-se em caminho que não é bom.

Se o seu coração estiver pesado, lembre-se do que eu disse naquela noite. Não se turbe. Eu fui, mas eu volto. E onde eu estiver,

Nosso prazer é te adorar, Senhor, e entrar na tua presença, Rei. Quero entrar na presença, Rei.

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1: 5:10.

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apesar das minhas fraquezas. Eu faço um compromisso com o Senhor de ser fiel e não fazer mais a vontade da minha carne, mas a vontade do Senhor em mim. Por isso eu te peço, Senhor, sela este compromisso.

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1: 7:10.
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2: 8 horas.

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1: A previsão para este domingo na região sudeste é de predomínio de muitas nuvens e condições para chuva isolada em parte dos estados. Em São Paulo, a capital terá mínima de

Previsão para este domingo na região sudeste é de predomínio de muitas nuvens e condições para chuva isolada em parte dos estados. Em São Paulo, a capital terá mínima de 16 e máxima de 26 graus, com muitas nuvens e chuva isolada. A instabilidade também alcança o litoral, a faixa leste e o sul do estado. No Rio de Janeiro, os termômetros variam entre 18 e 26 graus na capital, com muitas nuvens e chuva isolada. Em Minas Gerais, Belo Horizonte registra mínima de 15 e máxima de 26 graus, com muitas nuvens e possibilidade de chuva isolada. A condição também é prevista para as demais regiões do estado, com exceção do norte de Minas, Jequitinhonha, Vale do Mucuri e Noroeste Mineiro. No Espírito Santo, Vitória terá temperaturas entre 21 e 25 graus, com muitas nuvens e chuva isolada. A previsão também vale para o litoral norte, central e sul capixaba. As informações são do Instituto Nacional de Meteorologia. Viviane Bessa, o tempo e a temperatura.

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4: 10:30.

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1: O sábado será de mudança no tempo na região sul. Segundo o IMET, uma nova área de instabilidade provoca pancadas de chuva e trovoadas no Rio Grande do Sul. No Paraná e em Santa Catarina, o tempo fica mais firme, com possibilidade de nevoeiro nas primeiras horas da manhã e sol aparecendo ao longo do dia. Em Porto Alegre, a temperatura varia entre 16 e 28 graus. Curitiba terá mínima de 9 e máxima de 23 graus. Em Florianópolis, o tempo permanece estável, com temperaturas amenas durante o dia. As informações são do Instituto Nacional de Meteorologia. Sofia Muniz, o tempo e a temperatura.

Aleluia. Vi o céu aberto e eis um cavalo branco. O seu cavaleiro se chama Fiel e Verdadeiro, e julga e peleja com justiça. Os seus olhos são chamas de fogo, na sua cabeça há muitos diademas.

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1: O sábado mantém o mesmo padrão de tempo no Nordeste. A umidade vinda do Oceano Atlântico favorece muitas nuvens e chuva isolada na faixa litorânea, principalmente entre o Rio Grande do Norte e a Bahia. No interior da região, o tempo permanece firme, com calor e baixa umidade do ar. Em Aracaju, a máxima será de 27 graus. Salvador chega aos 26 graus. João Pessoa pode registrar até 28 graus. Natal terá máxima de 27 graus. Recife, de 27 graus. E Fortaleza pode alcançar os 31 graus. As informações são do Instituto Nacional de Meteorologia. Sofia Muniz, o tempo e a temperatura.

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1: Essas são as principais notícias deste sábado. A Itália e a França endureceram os controles em suas fronteiras com a Espanha após a entrada ilegal nessa semana de cerca de 60 mil migrantes do Marrocos no enclave espanhol de Ceuta. O governo francês multiplicou por 5 o número de policiais na fronteira com a Espanha. Já a Itália anunciou controles em seus portos e aeroportos a cidadãos não europeus vindos da Espanha. O governo espanhol anunciou que mais de 48 mil migrantes que desembarcaram em Ceuta estavam sendo enviados de volta ao Marrocos em dezenas de ônibus. A Rússia realizou bombardeios intensos neste sábado contra Kiev, matando ao menos 9 pessoas e ferindo outras 28, entre elas 4 crianças. 185 drones e 35 mísseis foram lançados contra a capital do país. Danos foram registrados em 7 bairros de Kiev, entre eles incêndios e cortes de energia. O Ministério Russo da Defesa afirma que os ataques tiveram como alvo empresas do complexo militar industrial ucraniano. Já a diplomacia da Ucrânia fez um apelo aos países aliados em prol do fornecimento de novos sistemas de defesa antiaérea. O exército iraniano acusou neste sábado os Estados Unidos de favorecerem uma escalada de tensões na guerra no Oriente Médio e pediu que os aliados de Washington na região reconsiderem sua cooperação. Mais cedo, a Agência Britânica de Segurança Marítima informou que o petroleiro foi atingido por um projétil não identificado hoje no largo de Omã, na entrada do Estreito de Hormuz. Ontem, o presidente americano Donald Trump ameaçou o Irã de novos ataques, enquanto a imprensa do país informou que Washington pode realizar novos bombardeios massivos neste fim de semana. O presidente da FIFA, Gianni Infantino, anunciou ontem o cancelamento de seu projeto que previa abrir à iniciativa privada a gestão comercial das principais competições da entidade. A decisão ocorreu após a forte oposição de dirigentes e confederações de diferentes regiões do mundo que protestaram contra a iniciativa. Em comunicado, Infantino explicou que seu objetivo sempre foi, segundo suas palavras, unir e melhorar, mas que a proposta não seguiria adiante devido às divisões que gerou e à falta de respaldo.
2: Meu Deus, confio em Ti, Senhor. Tu és meu braço forte.

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1: O sábado será de poucas nuvens na região norte. A previsão do INMET mantém condições para chuva isolada no Amazonas, Roraima, Amapá, Pará, Acre e Rondônia. No Tocantins, o tempo continua firme, com sol entre poucas nuvens e baixa umidade do ar durante a tarde. Em Belém, os termômetros variam entre 23 e 32 graus. Boa Vista chega aos 34 graus. Manaus pode registrar máxima de 37 graus. Em Palmas, a temperatura varia entre 20 e 34 graus. Sem previsão de chuva. As informações são do Instituto Nacional de Meteorologia. Sofia Muniz, o tempo e a temperatura.

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Ele será Deus. Ele nunca mudou e nunca mudará. Vem comigo assim, ó.

casos de síndrome respiratória aguda grave, a SRAG, continuam em queda na maior parte do Brasil. É o que mostra o mais recente boletim Infogripe da Fundação Oswaldo Cruz, a Fiocruz. Segundo os pesquisadores, a redução das hospitalizações indica melhora do cenário epidemiológico em grande parte do país. Mesmo assim, alguns estados ainda apresentam níveis de alerta ou risco para a doença, o que exige atenção das autoridades de saúde e da população. A Fiocruz lembra que crianças pequenas, idosos e pessoas com doenças crônicas continuam sendo os mais vulneráveis aos casos graves. A orientação é manter a vacinação em dia, higienizar as mãos com frequência e usar a máscara em unidades de saúde e em locais fechados com pouca ventilação, especialmente quando houver sintomas respiratórios. Reportagem Sofia Muniz.

Todos os dias, a cada manhã, as misericórdias dele, do Deus eterno, se renovam sobre cada um de nós. Eu não vou desperdiçar o dia de hoje

0: Grande Deus, Pai Supremo, Rei Eterno, eu reconheço a Tua majestade.
1: Sim, Deus, eu reconheço a Tua majestade. Num relâmpago, num raio, na braveza do mar, nos bacaréus, nos arrulhos das enchentes, nos tufões, nos maremotos, nos furacões, nas avalanches, tudo diz o quanto é grande a majestade do Rei dos Céus. Como é o outro que fala e a terra treme?
0: Quem enegrece o sol como um carbono, arranca do cárcere e leva ao trono. Quem destrona reis e faz rei comer capim. E quem faz chover fogo, enxofre, saraivas, meteoros, curiscos, raios e tochas. Quem encendeu os céus e derrete as rochas. Só o grande Deus dos céus é que faz assim.
1: É Ele quem ordena o dilúvio e inunda a terra.
0: É Ele que queima o mundo e tudo quanto habita nele.
1: É Ele quem fere, cura, mata, ressuscita, chama o morto da cova e ele vem vivo pra fora.
0: É Ele que abre o mar, quebra as muralhas.
1: É Ele quem repreende a tormenta e ordena a calma.
0: É Ele que encarcera demônio e liberta as almas.
1: Então, meu irmão, quem é que faz tudo isso?
0: É só Jesus e mais ninguém.
1: É só Jesus e mais ninguém.

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1: Deixando para trás as coisas que ficam, eu prossigo para o alvo. Eu vou viver milagre!

Deus pode muito mais. Essa música o Senhor me deu quando eu recebi um resultado que não era bom. Um resultado.

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estavam atrás, já pelo sangue de Cristo chegaram perto, porque Ele é a nossa paz. Volte antes, povos, fez o mundo, derrubando a parede da separação.

Os Três Últimos Desejos de Alexandre o Grande. Quando à beira da morte, Alexandre convocou seus generais e relatou seus três últimos desejos. Primeiro, que seu caixão fosse transportado pelas mãos dos médicos da época. Segundo, que fosse espalhado no caminho até seu túmulo os seus tesouros conquistados. Prata, ouro, pedras preciosas e tantas outras coisas. Terceiro, que suas duas mãos fossem deixadas balançando no ar fora do caixão à vista de todos. Um dos seus generais, admirado com seus desejos insólitos, perguntou a Alexandre quais as razões. Alexandre então explicou: primeiro, quero que os mais eminentes médicos carreguem meu caixão para mostrar que eles não têm poder de cura perante a morte. Segundo, quero que o chão seja coberto pelos meus tesouros para que as pessoas possam ver que os bens materiais aqui conquistados, aqui permanecem. Terceiro, quero que minhas mãos balancem ao vento para que as pessoas possam ver que de mãos vazias viemos.

pés e de mãos vazias partimos. Que este exemplo sirva para todos nós. Esta é mais uma campanha para uma vida melhor.

0: Daniela Franco.
1: Em destaque neste sábado, 1º de agosto de 2026. França e Itália reforçam os controles nas fronteiras após a chegada de milhares de imigrantes marroquinos a Ceuta, na Espanha, nos últimos dias. Rússia realiza intensos bombardeios contra Kiev, matando ao menos 9 pessoas. E o presidente da FIFA cancela o plano de investimento privado após pressão de confederações em todo o mundo. Essas e outras notícias a seguir. A Itália e a França endureceram neste sábado os controles em suas fronteiras com a Espanha após a entrada ilegal nessa semana de cerca de 60 mil migrantes do Marrocos no enclave espanhol de Ceuta, suscitando uma crise na União Europeia. O governo francês anunciou que o número de policiais na fronteira com a Espanha vai ser multiplicado por 5 a partir de hoje. Já a Itália anunciou controles em seus portos e aeroportos a cidadãos não europeus que chegam ao país vindos da Espanha. Na noite de sexta, o governo espanhol anunciou que mais de 48 mil migrantes que desembarcaram em Ceuta estavam sendo enviados de volta ao Marrocos em dezenas de ônibus. Para impedir novas chegadas de imigrantes ao local, uma barreira pneumática de 500 metros de comprimento está sendo instalada no Mar Mediterrâneo, anunciou nessa manhã o Ministério

0: uma barreira pneumática de 500 metros de comprimento está sendo instalada no mar Mediterrâneo, anunciou nessa manhã o Ministério do Interior da Espanha. Em uma carta aos líderes de instituições europeias, o primeiro-ministro espanhol Pedro Sánchez denunciou a atitude egoísta de alguns países do bloco e pediu uma reunião por videoconferência dos ministros do interior da União Europeia. A Rússia realizou intensos bombardeios contra Kiev durante a madrugada, matando ao menos 9 pessoas e ferindo outras 28, entre elas 4 crianças. Segundo o presidente ucraniano Volodymyr Zelensky, 185 drones e 35 mísseis foram lançados contra a capital do país. Danos foram registrados em 7 bairros de Kiev, entre eles incêndios e cortes de energia em várias partes da cidade. O Ministério da Defesa da Rússia afirma que os ataques de alta precisão tiveram como alvo empresas do complexo militar industrial e centros logísticos de Kiev. Já o chefe da diplomacia ucraniana, Andriy Sybiga, fez um apelo aos países aliados em prol do fornecimento de novos sistemas de defesa antiaérea e antimísseis. Na Venezuela, a partir deste sábado, tem início a mesa de negociações entre o governo chavista e o grupo opositor, conhecido como Assembleia Nacional de 2015. A expectativa é que as conversas se concentrem em uma transição pacífica e democrática, segundo o Departamento de Estado dos Estados Unidos, que supervisiona o processo e mantém, desde os ataques de janeiro desse ano, a tutela política do governo interino de Delcy Rodríguez. Mais informações com o correspondente da RFI em Caracas, Pedro Panunzio.
1: Ainda não há definições claras sobre como vai funcionar a condução das negociações, mas já se sabe que entre os temas em discussão estão a designação de um novo Conselho Nacional Eleitoral e do Tribunal Supremo de Justiça. Nesta quinta-feira, Dinora Figueira, designada presidente do grupo opositor, afirmou que o processo deve culminar em eleições livres e justas. No dia 14 de julho, a Assembleia Nacional, presidida por Jorge Rodrigues, confirmou o início das negociações com a oposição. A mesa de diálogo será formada por 20 integrantes, 10 de cada lado. A Assembleia Nacional de 2015, eleita quando a oposição conquistou a maioria do parlamento venezuelano, foi esvaziada em 2017 após a criação de uma Assembleia Constituinte pelo governo de Nicolás Maduro. Seus integrantes reivindicam a legitimidade do poder legislativo venezuelano. De Caracas, na Venezuela, para RFI, Pedro Panunzio.
0: O exército iraniano acusou neste sábado os Estados Unidos de favorecerem uma escalada das tensões na guerra no Oriente Médio e pediu que os aliados de Washington na região reconsiderem sua cooperação. Mais cedo, a Agência Britânica de Segurança Marítima informou que um petroleiro foi atingido por um projétil não identificado ao largo de Oman, na entrada do Estreito de Hormuz. A região, que é crucial para o comércio de petróleo e gás liquefeito, continua bloqueada pelo Irã. Na sexta-feira, o presidente americano Donald Trump ameaçou o país de novos ataques, enquanto a imprensa americana informou que Washington pode realizar novos bombardeios massivos neste fim de semana, especialmente contra as infraestruturas energéticas iranianas. O presidente da FIFA, Gianni Infantino, anunciou na sexta o cancelamento de seu projeto que previa abrir a iniciativa privada à gestão comercial das principais competições da entidade. A decisão ocorreu após forte oposição de dirigentes e confederações de diferentes regiões do mundo que protestaram contra a iniciativa. Em comunicado, Infantino explicou que seu objetivo sempre foi, segundo suas palavras, unir e melhorar.

Nós te dizemos, Senhor, vem e faça o que o Senhor deseja nessa oração. Entrega para Ele a sua vida agora. Levanta bem alto e fala assim: eu me rendo, eu me rendo, eu me rendo a Ti. O futuro da minha vida, eu me rendo completamente a Ti, como um propósito eterno para essa nação. Dê um forte aplauso ao Senhor. Glória a Deus.

0: Glória a Deus.
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1: CCP FM informa a hora certa.
2: 5:40.
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Uma vez um homem falou que seu vizinho era ladrão. E por isso, o vizinho acabou sendo preso. Algum tempo depois, descobriram que o homem acusado de ladrão era inocente e ele foi solto. Após muito sofrimento e humilhação, ele processou o homem que o acusou. No tribunal, o acusador disse ao juiz: "Meritíssimo, comentários não fazem tanto mal assim." "Ah, é? Então agora escreva os comentários que você fez sobre ele num papel. Depois pique o papel e jogue os pedaços pelo caminho até sua casa. Amanhã, você volte para ouvir a sentença." O homem obedeceu e voltou no dia seguinte, quando o juiz lhe disse: "Antes da sentença, terá que catar os pedaços de papel que espalhou ontem." "Não posso fazer isso, meritíssimo. O senhor sabe que o vento deve ter espalhado os pedaços por tudo quanto é lugar, e eu não vou saber onde estão." O juiz respondeu: "Da mesma maneira, um simples comentário pode comprometer a moral de um homem, espalhar-se a ponto de não podermos mais consertar o mal causado. Se não for possível falar bem de uma pessoa, é melhor não dizer nada. Sejamos senhores de nossa língua para não sermos escravos de nossas palavras. Nunca se esqueça, quem ama não vê defeitos, quem odeia não vê qualidades, e quem é amigo vê as duas coisas."

Ele é o Cordeiro Santo de Deus, que tira o pecado do mundo. Queria chamar aqui Kleber Lucas, Marquinhos, Marcos Salles. Vamos terminar essa noite adorando ao Senhor. Ele é o Agnus Dei.

glória a Deus. Fique de pé, meu querido. Glória a Deus. Você que crê nos sonhos de Deus para tua vida, ovacione seu santo nome. Aleluia. Abra sua mão assim para você ser ministrado agora.

0: O possível você faz. O impossível Deus faz por você.
1: Aleluia. Temperatura 26 graus.
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0: CCP FM informa a hora certa.
1: 8h50.